sete milênios. Um quilo de açúcar, meio quilo de sal, 800 gramas de proteína, 7 litros de mel de cacau. No filho que não soube herdar a continuação e foge sonhando.

forte é o homem que pergunta e a natureza responde. Que o divino faça um bom negócio com quem planta e tem a alma, o arado respaldando o fundo da casa e o quintal. A agricultura é biomassa, mas está escassa.